0: It's the poorest. That's the criteria. We have always to be in search of the poorest of the poor.
1: The Venezuelans encounter many difficulties to come here. It is very dangerous. The journeys are very long, and they come here without shoes, without clothes, with nothing.
2: We heard that there is a lot of people coming from Venezuela, and they are, you know, sleeping on the streets, you know. So that's why we came, because we knew that that is one of the things mother would do. Mother said, if there will be poor in the moon, I will go there too.
3: A vinda das missionárias da caridade para Roraima é uma verdadeira página viva do Evangelho. As irmãs continuam, a exemplo de Madre Teresa de Calcutá, Santa Teresa de Calcutá, falando ao coração dos migrantes pelas suas atitudes, pelo seu serviço, que não é assistencialismo, mas é resgate da dignidade.
4: Mira, vine uma vez para cá porque não tinha para dar comida a minhas filhas e passei. Esse dia me emocionei tanto que esse dia chorei de la emoção porque elas me ajudaram esse dia, porque de verdade não tinha para dar comida a minhas filhas esse dia. E graças a elas, bueno, e graças a Deus e a elas, estou aqui colaborando.
1: Mother Teresa would be happy to see us here in this mission, because we can encounter really the real Jesus, lonely, hungry, thirsty, naked, walking barefoot. We seek to see the face of Jesus in the Venezuelans, and we find it.

0: The call to mother was to go to the poorest of the poor, and I think in Brazil, the darkest hole is the traffic of drugs and drug addiction. And this gives us the opportunity to really go in search of souls. We have been visiting and working, trying to help people who are involved in drugs, because for us they are Jesus.
1: Os usuários de droga, na verdade, nós viramos zumbis. A busca da droga. Viver ali é viver como se nada mais no mundo existisse além da droga. Você só vive para droga. A droga é o teu tudo e tudo.
2: Aparecida. Jesus lhe guarde e lhe proteja, tá? Em nome do Pai.

As irmãs me ajudaram em tudo, porque, assim, eu nunca achei que eu seria capaz de parar com a droga. O suporte maior que as irmãs me dão realmente...

gente é o suporte espiritual de quem me ama. De ouvir eu te amo das irmãs é dizer para mim mesma assim, você consegue, você é amada, vamos continuar, sabe? Então, sem palavras para dizer das irmãs.

Resumo da vida das irmãs, das missionárias de caridade de Madre Teresa de Calcutá, se resume em cuidar.

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1: Em nome do Pai, do Filho e
2: do Espírito Santo. Amém.
1: Amém. Agora vamos rezar a oração de Santa Teresa de Calcutá.
3: Eu conheci Marcílio em março do ano 2000. O que eu mais gostei nele foi a simplicidade. Então, nós estávamos noivos quando ele prestou um concurso e foi morar no Rio de Janeiro. Então, como ele estava sozinho lá, ele começou a ter mal-estar.
4: Comecei a ter convulsões fortes de apagar, eu comecei a ter mais desequilíbrio, visão dupla também, eu tive convulsões, parte cognitiva piorou muito e a parte física. E ainda em outubro de 2000, depois do meu casamento, eu tive uma convulsão muito forte e eu fui para o hospital. E quando ele olhou as minhas chapas,

0: ele olhou assim pra Chaves e falou, ó, Martim tem abscessos cerebrais. Aí, a partir daí, eu comecei a tratar com antibiótico. Mas nada dava certo. Um abscesso, 30% de morrer. Dois abscessos, 80%, quase 100% de morrer. Três ou mais, 100%, é, compatível com a vida. Porque um dos abscessos aumentou muito, tanto que começou a reter líquido na cabeça.
1: Quanto mais ele piorava, mais eu intensificava as orações. E pedia pra todo mundo que eu encontrava, falava, ai, reza pelo Marcílio.
0: Padre Almirão, ele da igreja paróquia Aparecida, ele deu uma relíquia pra Fernanda, da Madre Teresa, que ele tinha rezado uma missa na casa de Madre Teresa. E ele falou, reza a Madre Teresa, que é uma pessoa misericordiosa, olhou pros pobres, olhou pros doentes e vai olhar pra vocês com certeza.
1: Ah, eu rezava com a relíquia na cabeça dele. Falei, pelo amor de Deus, pega Jesus pela mão, cura o Marcílio. Eu rezei tanto que eu dormi rezando. Quando eu acordei no dia seguinte, fui até o hospital. Os abscessos haviam reduzido 80%. Então, o líquido que estava represado no cérebro, que precisava de uma cirurgia para ser drenado, foi drenado naturalmente. 3 dias depois, ele fez uma nova ressonância e não tinha nenhum abscesso.
0: Fernanda falou, né, para todo mundo, sim, ele foi um milagre, Madre Teresa, foi um milagre. A partir desse momento, a gente tem certeza que Madre Teresa vai olhar pela gente. Então, o médico falou para Fernanda que não poderia ficar por causa dos remédios que eu tomei. A gente rezou para Madre Teresa também para que nós tivéssemos filhos. Aí, logo depois que eu voltei pro Rio de Janeiro, né, como eu falei, três meses, Fernanda passou mal, engravidou, estava grávida mesmo. A gente viu que foi uma extensão do milagre isso.
1: A madre foi canonizada pelo milagre do Marcílio e falou, não, o milagre do Marcílio foi o que permitiu canonização, mas a madre já era santa.